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0: 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Então, ele vai fazer coisas que está contra a vontade de Deus, querendo que está aceita a vontade de Deus. 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Ela quer estar sendo a vontade de Deus. 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Essa é a fé. Essa é a desejo personal. 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Nós, mestre, temos uma fé viva. 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Querido irmão, não está nada estranho que Jesus a trata com ele. Bartimeo aqui. Você sabe como? Deixa eu me contar. Tem uma diferença entre vamos pôr um propósito correto para pedir ao Senhor e um desejo de estornar para pedir ao Senhor. 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Ora, fé vai acompanhar com perseverança e não vou mirar sempre, Senhor, sua mão está guardando mover. E mesmo com a situação aqui, Jesus apara e Jesus avisa e vamos vir. Mas não chame, vamos se cair. Uma ilustração de fé, de perseverança, mas uma ilustração muito interessante. 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
1: Os crônica na capítulo 21, história mais conhecida. O que possivelmente passamos a referir a Jé, porque obviamente não se quer ter uma bendição de Deus em Jé, Pabos. A palavra de Deus está vivo. Cada bebê de novo estudia, analisa, Senhor, tem um mensagem, Pabos. Dos crônicas, capítulo 20, Josafat, rei de Israel, está derrotado Moab e Amon. Deus faz uma promessa ao seu povo de donar uma terra primitiva. Deus se permitiu seu povo de sair fora de Egipto, é lugar de esclavitude, é lugar de maleza, é lugar de opressão, é lugar de abuso, é lugar de injustiça, para ir bem numa terra primitiva. Não está passando um tempo difícil, finalmente Deus está cumprindo sua promessa. 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
1: 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Você sabe algo que não tem. Você está convencido de coisa que você não está mirando. 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